0: Muito obrigado, amigo. Gracias. Nota 10 do programa.
1: É, muito obrigado. Desse Brasil, vou falar português com vocês. Desde amanhã, vou falar. Boa noite, Paraguai. Muy bien, estamos internacionales, ¿eh? Me siento Don Francisco en 1996 por ahí. Avante, muchas gracias.